0: É a metralha dos fluxos. Pode aumentar mais uma corneta que os caras chegam barulhando tudo.
1: A favela tá barulhando todos os cantos, porra. É o DJ Thiago Mendes que tá no toque do paredão.
2: Vamos no aquecimento. Tudo certinho. Tudo certinho. Vai. Falta o ponto.